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1: Três e sete.

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3: 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Bom dia. 4h20.

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2: 4:36.
3: Uma casinha modesta, feita de esteio lavrado, barrote, barro socado, cobertura de sapé, um lampião de querosene, um banquinho beira-chão, uma mesa, um pilão e um fogão de chaminé. No terreiro da Palhoça tem um mastro de São João, mais pra baixo um mangueirão, mais pra cima uma paiada. E num rancho perto da casa tá os apetrechos da roça, o arado, a carroça, a foice, o machado e as enxadas. Os arreios, as correntes, o plainé, a carpideira, as cangas, as tiradeiras e os velhos carros de boi. E lá na beira do riacho, o monjolo trabalhando, o dia inteiro socando milho, café e arroz. Lá no pasto a gente vê um cavalo relinchando, uma vaca ruminando, os carneiros e os bois de carro. E bem no canto da cerca existe um pé de pau-daio, e lá no último gaio, a casinha do João de Barro. Seguindo aquele riacho, depois de passar a restinga, se vê um engenho de pinga e um moinho de fubá. De longe a gente enxerga, lá no arto do espigão, a lavoura de algodão, ao lado de um cafezá. Mas voltando na casinha, na modesta moradia, ali mora uma família que não conhece maldade, onde os filhos são unidos, honestos, trabalhadores, a mãe, exemplo de amor, e o pai é uma autoridade. Tudo isto que eu falei é o meu sertão brasileiro, ali que mora o roceiro, o lavrador, o camarada, o sertanejo valente, lenhador e carroceiro, o peão de boiadeiro e o caboclo bom de enxada. Morando numa Palhoça, passa em pé necessidade, mas mandando pra cidade o arroz e o feijão, algodão, milho e batata, a fruta, a carne e o queijo, tudo vem do sertanejo, que é um soldado da nação. Ó Senhora Aparecida, padroeira do Brasil, eu só quero lhe pedir, é o meu maior desejo, protegei a nossa pátria, nossa terra e nossa gente, e abençoe, principalmente, o sertão e o sertanejo.
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4: 4:59.

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2: 6 e 4 em Lençóis.

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1: 6:22.

Senhora de Aparecida, proteja nossa vida, que a empreitada é árdua e a coragem infinda. Proteja o peão em sua solidão sobre a montaria, é a força da natureza que ele desafia. Proteja também os animais, inocentes parceiros que nos aperfeiçoam e nos animam. Proteja todos.

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2: 6h28.
3: Pessoal do céu, estamos perdidos. O bando de Lampião tá invadindo a cidade.
4: Me vale, Padre Cício do Juazeiro.

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0: 6h48.
1: Alô, amigos e irmãos caminhoneiros! 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

isso mesmo, minha gente. Vamos andando aí, né? Quarta-feira, dia 2 de setembro. É isso aí, vamos derrubando mais música aí, não tô nem aí. Oh, mas esse mês aqui é mês de

as barracas lá em frente à matriz, né? Tá ficando bonito aí. Maravilha. Então vamos fazer o seguinte. Vamos derrubando uns modão aí. Tá aí os homens. João Mineiro e Marciano. Amor e Nada Mais. Solino e Marroeiro. Ah, Mãos que Falam. Ó, Milionário Zé Rico, Corpo e Alma. César e Paulinho. Passa, Morena, passa. São 7 e quanto aí? 7 e 2, hein?

Maravilha, pessoal, são 7 horas 20 e 22 minutos em Lençóis. Ah, maravilha, maravilha, você tá muito bem, né? Tá com as orelhas pregadas na encrenca, escutando nós aí. É, escutando a Alvorada Lençóis através da internet, né, pessoal? Maravilha, de manhã e à tarde também nós estamos aqui. Falando umas abobrinhas, mas rodando uns modão bonito. E falando em modão bonito, vai uma penca aí. Aí o Felipe Falcão, o herói sem medalha. O Irídio também, o Irineu, Realidade. Lourenço e Lorival, o Preço da Mentira. Mato Grosso e Matias, o Pregador. Vamos escutar tudo esses modão aí.

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1: É, tá cedo ainda, 7h29.

Ahô, maravilha! E vamos andando com essas modaiadas aí, beleza, pessoal? E hoje é quarta-feira, dia 2 de fevereiro, beleza? Deixa eu mandar aquele tradicional bom dia, né? Pra você que tá firme ouvindo nós em Lençóis, da região, além da região, através da internet, né? É, nosso programa vai longe através da internet. Então, e tem gente de muito longe ouvindo nós aí, outros países, né? Um abraço a todos, muito bom dia. Nosso obrigado pela audiência, beleza? Tá aí os homens? Aí, ó, o Christian e Ralph. O que tiver que vir, virá. Tião Carreira e Pardinho, o leito de hospital. Bicho, seu modão. Trio Parada Dura, o relógio da matriz. Aí, ó, 7h44.

É, tem que ir embora, pessoal. Chegando ao final da Alvorada Nessuense, obrigado a todos que nos acompanharam. Na sequência, vai tranquilo. E vai apresentar mais um programaço, que é amanhã mais. Com Alessandro. Tchau, minha gente. Até lá.

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1: 7:57.

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0: cachorro louco. Foi no bairro rural de Alfredo Guedes. E de acordo com o apurado pela reportagem do programa Plantão de Polícia da Rádio Difusora, um indivíduo de 51 anos estaria no interior de uma chácara pertencente à própria filha, com a intenção de atear fogo em tudo. Em dado momento, ele chegou a fugir da polícia montado em um cavalo, mas após um cerco policial coordenado, acabou interceptado, abordado e contido. Durante entrevista ao programa Plantão de Polícia da Difusora, o cabo PM Pellegrini, patrulheiro rural de Alfredo Guedes, falou mais sobre a ocorrência.
1: Bom dia, Newton. Bom dia aos ouvintes da rádio. Eu fui acionado por populares de Alfredo Guedes, dando conta de que um indivíduo bastante alterado e agressivo havia invadido a chácara da própria filha sem a autorização dela e ameaçava atear fogo na propriedade. Com a chegada da minha viatura, eu percebi focos de incêndio e solicitei apoio de vizinhos para que contesse aquele princípio de incêndio. E no mesmo instante, visualizava o indivíduo fugir em um cavalo. Com apoio das viaturas de Lençóis, conseguimos abordar o indivíduo, onde foi conduzido para a delegacia e posteriormente para o UPA. Esse indivíduo foi internado compulsoriamente, a pedido da própria filha. Vale ressaltar que esse indivíduo, em data anterior, havia invadido o UPA e ameaçado enfermeiras e funcionários daquele local.
0: Um bom dia a todos. Continuem com a programação da Difusora. Eu volto logo mais em um novo boletim de notícia.
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1: Aí, meu compadre, vou falar pra ela agora.

0: 9:21.
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0: você manda.
1: Eu já mandei, agora é sua vez.
0: Agora é minha vez?
1: Tá bom. Mas fala o que o seu coração está dizendo.
0: Ah, vai dar um texto grande.
2: Ei, boa noite. 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
1: Atenção, pois começou nesta quarta-feira as inscrições para o processo seletivo do primeiro semestre de 2027 das escolas técnicas estaduais, as ETECs. Os candidatos devem se inscrever até às 15 horas do dia 3 de novembro, exclusivamente pelo site do Vestibulinho. O exame oferece vagas gratuitas para o ensino médio, técnico, integrado e cursos de especialização. A taxa de inscrição é de R$50 e a prova será aplicada no dia 6 de dezembro. Ao todo, são oferecidos mais de 200 cursos voltados ao mercado de trabalho, com oportunidades em diversas áreas de formação, como gestão e negócios

e Ambiente e Saúde. Para a modalidade técnica, o candidato deve estar cursando a partir do segundo ano ou já ter concluído o ensino médio. Já para os cursos de especialização, é exigida a conclusão prévia de um curso técnico relacionado. Os cursos tradicionais oferecidos pela ETEC Cidade do Livro de Lençóis Paulista compreendem o ensino médio integrado ao técnico e os cursos técnicos modulares.

0: Cursos técnicos modulares, aqueles de classes descentralizadas, são de técnico em administração, técnico em logística e técnico em química. Lembrando mais uma vez que as inscrições para o vestibulinho da ETEC para o primeiro semestre do ano que vem vão até o dia 3 de novembro e a taxa de inscrição é de R$50. Mais informações daqui a pouco em um novo boletim de notícia. Continuem com a programação da Difusora.
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4: 10:23.

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1: Olá, bom dia, ouvinte difusora.
2: Bom dia, amigo. Bom dia, irmão.
1: É hora de falarmos de esporte e a gente começa acelerando. É isso aí, Fórmula 1. Nesse final de semana tem, hein? E a Ferrari vai apresentar uma pintura especial e um uniforme da equipe em Monza durante o final de semana para comemorar a primeira vitória de Michael Schumacher no Grande Prêmio da Itália com a equipe de Fórmula 1 e sua década em Maranello de 1996 a 2006. Este ano marca os 30 anos desde que o heptacampeão mundial, na época com dois títulos conquistados, deixou a Benetton para se juntar à Ferrari. A chegada do alemão na equipe transformou tudo e deu início a um período de ouro para a Ferrari, com Schumacher conquistando 5 campeonatos consecutivos e a equipe 6 títulos consecutivos de construtores. Michael Schumacher, hoje com 57 anos, não é visto em público desde que sofreu uma grave lesão cerebral em um acidente enquanto esquiava nos Alpes franceses em dezembro de 2013. A Ferrari informou que os carros SF26 de Charles Leclerc e Lewis Hamilton, também heptacampeão, terá uma pintura inspirada na primeira Ferrari 310 de Michael Schumacher, predominantemente vermelha, com detalhes em branco nas asas e em preto, além de 7 estrelas e o logotipo do alemão com as letras M e S. A vitória de Schumacher em Monza 30 anos atrás, em 1996, foi a primeira da Ferrari em casa desde 1988 e a equipe retorna neste final de semana com boas chances de conquistar mais uma vitória, já que Leclerc e Hamilton venceram uma vez cada nesta temporada e a equipe ocupa o segundo lugar na classificação. A Ferrari venceu pela última vez em Monza em 2024 com Leclerc, que também venceu em 2019. Hamilton, que se juntou à Ferrari o ano passado, já venceu 5 vezes em Monza com a McLaren e a Mercedes. Já o italiano Kimi Antonelli, líder do campeonato pela Mercedes, deve largar no final do grid devido a penalidades decorrentes do motor que trocou. Então, não perca, no final de semana tem, sim senhor, tem corrida de Fórmula 1. E com essa homenagem especial ao heptacampeão Michael Schumacher. E ainda falando de esporte, agora a gente

0: Campeonato Brasileiro.
1: Começando com a Série B, pois ontem nós tivemos apenas um jogo que finalizou a 25ª rodada, onde o líder Juventude foi visitar um dos lanternas da competição que está no Z4, o time do Londrina lá no Paraná, e conseguiu arrancar um empate em 1-1. Com o resultado, Juventude ganha mais um pontinho, mais um fôlego. Agora tem 46 contra 44 do Vila Nova e 44 do Criciúma, ambos em segundo e terceiro lugar. Já o Londrina não refrescou muito não, hein? Continua em 18º com 22 pontos, atrás do Ceará, que abre o Z4, a zona de rebaixamento. É, e a 26ª rodada do Campeonato Brasileiro da Série B já começa amanhã, com o Náutico recebendo o Botafogo de Ribeirão Preto. O jogo está marcado para as 8 horas da noite. E ainda teremos, na sexta-feira, Criciúma contra Cuiabá, Atlético contra Vila Nova, CRB enfrentando o Ameriquinha Coelho, América de Minas. Já no sábado tem Novo Horizontino e Avaí, Goiás e Fortaleza, Juventude Atlético Goianiense, Ceará e Sport Recife, o Leão do Norte. E no domingo, dois jogos, o Londrina recebendo o Operário e a Ponte Preta Macaca, nossa lanterninha, recebendo o time do São Bernardo. Esse é o Campeonato Brasileiro da Série B. E sobre o Campeonato Brasileiro da Série Principal, a Série A, hoje tem aquele famoso jogo do Flamengo, o jogo atrasado, lembra? É isso, a quarta rodada. O jogo que faltava para o time do Flamengo vai acontecer hoje, 7:30 da noite, para enfrentar o Mirassol, a nossa força do interiorzão, E claro que a nossa torcida é toda para o Mirassol. Não só porque é um time paulista, né? Mas é que tá valendo aí também a liderança do Campeonato Brasileiro, não é isso? Lembrando que o Palmeiras também entra em campo hoje à noite, mas é pela Copa do Brasil. Aliás, esse é o nosso próximo assunto no bloco do meio-dia, ok? A gente vai ficando por aqui, você cuida da sua vida aí, eu cuido da minha vida aqui. E a gente sempre curtindo a Rádio Difusora, o nosso primeiro amor da cidade. 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
2: E não é brincadeira, não.
3: 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Vamos pra diante, que é pra diante que o caro canta, queridos ouvintes. E assim nós vamos.
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0: 11:35.
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0: no céu, Manaus.
1: Só tô mandando essa mensagem pra dizer que eu tô com saudade. Eu não consigo mais ficar longe, essa distância tá me machucando.

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2: 11:43

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2: Olá, boa tarde, ouvinte difusora.
3: Boa tarde, boa tarde, boa tarde.
4: Boa tarde.
2: É hora de falarmos de esporte. E o assunto é futebol. E todo mundo sabe, a bola quando rola, apita aí. É, e o assunto principal deste bloco esportivo aqui pela sua difusora é a Copa do Brasil.
5: Copa do Brasil.
2: É, Copa do Brasil e as quartas de final. Já temos um semifinalista da Copa do Brasil. E ontem, no duelo no Clássico Mineiro, entre Atlético Mineiro e Cruzeiro, melhor para o Galo Mineiro, que venceu o Cruzeiro por 2-1 e eliminou seu arquirrival. É, a rincha lá entre as duas equipes é muito grande, não é? E como no jogo da ida tinha ficado tudo igual em 1-1, o resultado no agregado ficou Atlético Mineiro 3, Cruzeiro eliminado 2. Quem segue na competição e fatura uma grana é o Atlético Mineiro, que agora fica aguardando aí os outros resultados para saber quem será o seu adversário nas semifinais da Copa do Brasil. E hoje tem confronto, hein? Hoje tem Santos, hoje tem Palmeiras, 9:30 da noite. Hoje também tem Vitória contra o Vasco da Gama, mesmo horário, 9:30 da noite. Já amanhã tem Clássico Gaúcho, o Grenal. Isso, o Grêmio vai estar recebendo o time do Internacional de Porto Alegre. E se tem paulista hoje em campo, tá na hora de falar deles. Vamos começar falando do Santos.
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2: É, o Santos encerrou a sua preparação para enfrentar o Palmeiras hoje, 9:30 da noite, pelas quartas de final da Copa do Brasil. Depois de 2 dias de treino e recuperação para seus principais atletas, a equipe vai a campo com o que tem de melhor, incluindo Neymar. É, ao contrário do jogo da ida, quando foi relacionado, mas nem sequer viajou com a delegação, dessa vez, Neymar Júnior está pronto para ser titular. O time busca a virada após 3-0 contra na ida, jogando em São Paulo. Cuca prioriza o Campeonato Brasileiro, mas entende que abrir mão de brigar pela vaga na semifinal da Copa do Brasil, jogando com time reserva em casa na Vila Belmiro lotada, poderia jogar contra o futuro do Santos, que visita o Internacional de Porto Alegre no Beira-Rio durante o final de semana. O desfalque da equipe em relação ao último jogo será Gustavinho, que sofre com dores na coxa esquerda e não terá condições. Gabriel Menino continua fora. E assim, um provável Santos para enfrentar o Palmeiras hoje à noite pela Copa do Brasil pode ter Gabriel Brazão, Igor Vinícius, Lucas Veríssimo, Luan Pérez e Escobar, Arão, Oliva, Bom Tempo e Barreal, Gabigol e Neymar. Lembrando que o Santos precisa de 3 ou mais gols para levar a decisão aos pênaltis ou avançar direto à semifinal. Qualquer vitória por 2 ou 1 gol de diferença, empate ou derrota, eliminam o time da disputa.

0: É, Abel Ferreira comandou a última atividade da preparação do Palmeiras antes de enfrentar o Santos pela volta das quartas de final, hoje 9:30 da noite, na Vila Belmiro. O técnico tem desfalques e dúvidas para essa partida, hein? O zagueiro Barbosa, o lateral esquerdo Piquerez e o meio atacante John Arias, assim como na última segunda-feira, participaram das atividades integrados ao elenco, porém são tratados pelo clube como dúvida, mas com chances de voltar no jogo. Seguem como desfalque, porém, os atacantes Ramon Sosa, Paulinho e o lateral esquerdo Jefé. Com o placar de 3-0 construído na ida, Abel Ferreira pode optar por mesclar a escalação no intuito de minimizar o desgaste físico do elenco, reservando a zaga, por exemplo, ou meio de campo com Emiliano Martinez e Lucas Evangelista. E assim, um possível Palmeiras para enfrentar o Santos hoje à noite pela Copa do Brasil pode ter Carlos Miguel, Giai, Murilo, Gomes ou Barbosa e Arthur, Marlon Freitas ou Emiliano, Andreas ou Lucas Evangelista, Felipe Anderson, Maurício, Flaco Lopes e Vitor Roque. O Palmeiras se classifica até se perder por 2 gols de diferença. Uma derrota por 3 gols levará a decisão aos pênaltis. Se for derrotado por 4 ou mais gols, a vaga ficará para o time do Santos. E aí, qual será a sua aposta? Quem avança nessa competição, hein? Vai ser o Palmeiras? Vai ser o Santos jogando em casa? E na outra partida, então, quem você acha que fica? O Vasco da Gama ou o Vitória? Lembrando que o Vasco da Gama também tem, assim como o Palmeiras, vantagem sobre o seu adversário. No primeiro confronto fez 1-0, mas agora visita o time adversário lá na Bahia, o Vitória, que vai pegar o Vasco da Gama. Mesmo horário do Palmeiras, 9:30 da noite, com aquela curiosidade particular, né? Que o Palmeiras já vai entrar em campo sabendo do resultado entre Flamengo e Mirassol, aquele jogo atrasado pelo Campeonato Brasileiro da Série A, tá bom? Ou seja, essa noite promete, vai ter muito futebol. E, se eu não me engano, esse jogo aí vai ser o jogo da televisão, tá? Santos e Palmeiras, hoje, 9:30 da noite, com direito a pipoca e muita diversão. E é isso, gente. Uma boa tarde para todo mundo. Sobre os resultados, a gente traz para você amanhã. Continuem com a programação da Difusora. Eu volto logo mais em um novo boletim de notícia.
1: Oh, beleza. E o nosso muito obrigado pela audiência. Que audiência, hein? Beleza, beleza.
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2: Meio-dia e 22.
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2: Meio-dia e 22.

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1: Um requerimento interno protocolado pela Comissão de Constituição, Justiça e Redação da Câmara Municipal de Lençóis Paulista quer que o assessor da mesa diretora emita parecer acerca da constitucionalidade e legalidade da matéria contida no projeto de lei que dispõe sobre a desafetação de áreas públicas situadas no Núcleo Habitacional João Zilo, a SECAP, para fins de sua destinação como áreas institucionais. O projeto de lei tem por finalidade desafetar de suas destinações públicas originais 4 imóveis de propriedade do município, situados na SECAP, atualmente destinados, respectivamente, à creche e pré-escola, centro comunitário, área livre e box comercial. A proposição estabelece que, uma vez desafetados, os imóveis passarão a integrar a categoria de áreas institucionais, ficando o município autorizado a promover sua unificação e posterior desmembramento, quando necessário, para fins de regularização imobiliária, mantida em qualquer hipótese a destinação institucional das áreas resultantes. Em sua justificativa, o Poder Executivo informa que, embora os imóveis estejam individualizados em 4 matrículas com destinações específicas, integram atualmente uma única área física ocupada por equipamentos e edificações públicas, cuja configuração não corresponde integralmente aos limites constantes dos registros imobiliários. Informa ainda que se encontram instalados no local quadra poliesportiva, polo de construção civil, centro educativo Silvio Capuani, polo de artesanato e pomar comunitário. Ainda conforme o executivo, a proposta não implica na retirada dos imóveis do patrimônio público municipal, uma vez que permanecerão destinados a finalidades institucionais. Uma boa tarde a todos. Continuem com a programação da Difusora. Eu volto logo mais em um novo boletim de notícia.
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1: Já está nas mãos do assessor da mesa diretora da Câmara Municipal de Lençóis Paulista um requerimento interno para que emita parecer acerca da constitucionalidade e legalidade da matéria do projeto de lei que dispõe sobre a desafetação de áreas públicas para a formação de lotes urbanizados e destinação ao programa Minha Casa Minha Vida. O projeto de lei tem por finalidade desafetar de suas destinações públicas originais 11 imóveis de propriedade do município, atualmente classificados como sistema de lazer, área institucional, área verde, sistema de recreio e praça pública, localizados em diferentes bairros e conjuntos habitacionais do município. A proposição estabelece que após a desafetação, os imóveis passarão à categoria de bens dominicais ou do patrimônio disponível do município, para fins de formação de lotes urbanizados destinados ao programa Minha Casa Minha Vida. Prevê ainda a possibilidade do desmembramento dessas áreas. Em sua justificativa, o Poder Executivo informa que as áreas foram objeto de procedimento administrativo específico, com a manifestação das secretarias municipais competentes, tendo a proposta por finalidade viabilizar a formação de lotes urbanizados destinados ao programa Minha Casa Minha Vida. Informa ainda que os imóveis atualmente não contam com benfeitorias ou equipamentos públicos instalados e que foram avaliadas durante a instrução administrativa as condições e a utilização das áreas abrangidas pela medida. Mais informações logo mais às 16h com o programa Plantão de Polícia. Continuem com a programação da Difusora.
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Antes no plantão de polícia. Delegacia da Polícia Civil de Lençóis ganha dois novos delegados, entre eles uma mulher. Colisão entre carro e moto deixa um ferido. E no mesmo dia, dois são presos por dívida de pensão alimentícia. Daqui a pouco.

0: Olá, hoje é quarta-feira, dia 2 de setembro de 2026. Você confere agora no plantão de polícia. Desde ontem, a Delegacia de Polícia de Lençóis Paulista ganhou uma delegada. Trata-se da doutora Olivia Leardini Buzo, que assumiu a função como delegada de Polícia Civil em Lençóis Paulista. Ela é natural da cidade de Duartina. Olivia integra a nova turma de 457 delegados formada pela Polícia Civil de São Paulo na última sexta-feira, dia 28, e está entre os 25 profissionais destinados ao DI Inter 4, com sede em Bauru, sendo que do total de 118 foram destinados às Delegacias de Defesa da Mulher do Estado. As unidades são responsáveis pelo atendimento e pela investigação de ocorrências de violência contra a mulher, incluindo casos de violência doméstica e familiar. Na prática, a chegada dos novos profissionais representa uma ampliação do quadro disponível para essas delegacias, que concentram parte importante do atendimento especializado às vítimas e da apuração dos crimes. Os 457 profissionais delegados passaram por mais de 7 meses de formação na Academia de Polícia, a Acadepol Coriolano Cobra, após a aprovação em concurso público. O curso incluiu disciplinas como Direito Constitucional, Gestão Pública, Sociologia do Crime e da Violência, Políticas Públicas de Segurança e Cidadania. Os alunos também tiveram treinamento prático em defesa pessoal, armamento e tiro e primeiros socorros. Durante o período de formação, os delegados concluíram ainda uma pós-graduação em Direitos Humanos em Segurança Pública no Brasil, além de Lençóis Paulista, que ganhou 2 novos delegados, totalizando agora 4. Os demais delegados lotados na região exercerão suas atividades em Barra Bonita, Avaí, Igaraçu do Tietê e Bauru. E com relação à nova delegada escolhida para assumir em Lençóis Paulista, a doutora Olivia, segundo apurado pela reportagem do programa Plantão de Polícia da Difusora, tem um significado especial para sua família, pois desde abril deste ano, o pai da delegada, Helder Buzo, atua como perito criminal no Núcleo de Perícias Criminalísticas de Bauru. Assim, pai e filha passam a exercer atividades na segurança pública na mesma região. Olivia, como delegada em Lençóis Paulista, e Helder, como perito criminal em Bauru e região. Em entrevista, o diretor do DI Inter 4 Bauru, que é responsável por Lençóis Paulista, Dr. Ricardo Martinez, falou mais sobre a chegada dos novos delegados à nossa região.
1: Todas as seccionais irão receber delegados de polícia. Bauru nós demos uma prioridade por causa da DDM 24 horas. Né? Então terão, esses policiais novos irão compor equipes do cartório na CPJ e irão também concorrer às escalas de plantão da DDM. Marília DDM 24 horas começa agora em setembro, né? E as outras seccionais, os DEFs que tinham principalmente em cidades, sedes de comarca. Então com esse número de delegados de polícia a gente consegue suprir essa necessidade.
0: Doutor Martinez também anunciou que agora, no mês de setembro, terá início uma nova etapa de cursos para os investigadores.

A previsão é que esses profissionais comecem a atuar nas unidades policiais em fevereiro do ano que vem. Ontem também, a Polícia Militar de Lençóis Paulista registrou 2 acidentes de trânsito no município. O primeiro foi logo pela manhã na Vila Cruzeiro, por volta de 7h40, onde pela rua Minas Gerais, um vidraceiro de 37 anos conta que foi até a creche Dona Augusta Parpinelli levar um chinelo para o seu filhinho. E ao parar com seu carro, um veículo Volkswagen Gol, na frente da creche, uma van que estava parada na rampa de acesso ao estabelecimento, ao manobrar em marcha ré, não visualizou seu carro logo atrás, vindo a colidir com o mesmo. Apesar dos danos, ninguém se feriu. O segundo acidente foi bem mais grave e foi registrado por volta de 12 horas e 15 minutos próximo à fábrica da Torres, no Jardim das Nações, envolvendo uma motocicleta Honda CG 160 Fan e um automóvel Chevrolet Cobalt. De acordo com a vítima, o motociclista, um auxiliar geral de 22 anos, morador das Nações, ele transitava pela rua Alvino dos Santos, sentido a empresa Estrutel, momento em que no cruzamento com a rua Armando Prandini, o motorista do Cobalt, de 25 anos, morador do Caju, entrou repentinamente na via, não sendo possível evitar a colisão com o mesmo. Uma equipe do SAMU conduziu a vítima até a UPA, consciente, porém se queixando, além das escoriações, de dores na perna esquerda, pé esquerdo, punho esquerdo e na face. Ambos os veículos envolvidos no acidente possuíam irregularidades e foram autuados, sendo a motocicleta recolhida ao pátio do Detran. Ainda nessa última terça-feira, um procurado da Justiça foi capturado por uma equipe de Força Tática da Polícia Militar. Foi na Vila Ubirama. E segundo consta, a equipe de policiais militares do Tático, em cumprimento à Operação Impacto Adaga 17, em posse do mandado de prisão civil, ou seja, por dívida de pensão alimentícia, obteve êxito em localizar o alvo, um empresário de 33 anos, conduzindo uma caminhonete Toyota Hilux. Alcançado e dada a ordem de parada ao condutor, com sinais sonoros e luminosos, de forma protocolar, o sujeito desobedeceu, iniciando um breve acompanhamento por ao menos 5 quarteirões, até a frente da casa da irmã dele, na rua Francisco Prestes Maia. Submetido à busca pessoal e veicular, nada de ilícito foi localizado. Ao ser questionado da breve fuga, o mesmo relatou já estar ciente do mandado e iria se entregar após algumas obrigações de trabalho no mês de agosto. E não parou de imediato porque queria deixar a caminhonete para sua irmã na casa dela, para não posar na rua. Conduzido à delegacia, o homem permaneceu preso à disposição da justiça. Ontem também, um indivíduo com dívida de pensão alimentícia foi capturado por agentes da Guarda Civil Municipal de Lençóis, os GCMs, dentro do supermercado Panelão, no Parque Rondon. Era por volta de 16 horas e 30 minutos e, pelo que consta, fazia cerca de 8 anos que o mesmo não pagava pensão para sua ex-companheira. Sua captura só foi possível graças a uma denúncia que orientou os GCMs com relação à descrição das vestimentas e características físicas do condenado, que depois de capturado, permaneceu preso à disposição da justiça. E essas foram as informações de hoje do Plantão de Polícia.

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1: Atenção inscritos no concurso público do IPREM, o Instituto de Previdência Municipal de Lençóis Paulista. Já saiu publicado o edital de convocação para as provas objetivas. As provas serão realizadas no dia 6 de setembro, no próximo domingo, pela manhã, com a abertura dos portões às 9, fechamento às 9:15, para o cargo de assistente técnico administrativo. E será na Escola Professora Guiomar Fortunata Coneglian Borcati, na Rua Horácio Dias Batista 255. A entrada dos candidatos será pela Rua Rosa Romani Leda, no Jardim do Caju 2, também no mesmo local, porém no período da tarde, com a abertura dos portões às 14 horas, ocorrerão as provas para o cargo de contador. Para o cargo de assistente técnico administrativo, foram 141 inscritos. Já para a função de contador, foram 13 inscritos, totalizando 154 candidatos inscritos no concurso público do IPREM. Lembrando que os candidatos deverão comparecer ao local da prova no domingo, com pelo menos 30 minutos antes do horário de abertura dos portões, munidos do protocolo de inscrição, documento oficial de identidade com foto, caneta esferográfica azul ou preta, lápis preto e borracha. A listagem completa com a homologação das inscrições, contendo os dados dos candidatos inscritos, está à disposição dos interessados no site indepac.selecao.net.br. Um bom fim de tarde a todos. Continuem com a programação da Difusora. 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

instantes no plantão de polícia. Delegacia da Polícia Civil de Lençóis ganha dois novos delegados, entre eles uma mulher. Colisão entre carro e moto deixa um ferido. E no mesmo dia, dois são presos por dívida de pensão alimentícia. Daqui a pouco.

0: Olá, hoje é quarta-feira, dia 2 de setembro de 2026. Você confere agora no plantão de polícia. Desde ontem, a Delegacia de Polícia de Lençóis Paulista ganhou uma delegada. Trata-se da doutora Olivia Leardini Buzo, que assumiu a função como delegada de Polícia Civil em Lençóis Paulista. Ela é natural da cidade de Duartina. Olivia integra a nova turma de 457 delegados formada pela Polícia Civil de São Paulo na última sexta-feira, dia 28, e está entre os 25 profissionais destinados ao DEINTER 4, com sede em Bauru, sendo que do total de 118 foram destinados às Delegacias de Defesa da Mulher do Estado. As unidades são responsáveis pelo atendimento e pela investigação de ocorrências de violência contra a mulher, incluindo casos de violência doméstica e familiar. Na prática, a chegada dos novos profissionais representa uma ampliação do quadro disponível para essas delegacias, que concentram parte importante do atendimento especializado às vítimas e da apuração dos crimes. Os 457 profissionais delegados passaram por mais de 7 meses de formação na Academia de Polícia, a Acadepol Coriolano Cobra, após a aprovação em concurso público. O curso incluiu disciplinas como Direito Constitucional, Gestão Pública, Sociologia do Crime e da Violência, Políticas Públicas de Segurança e Cidadania. Os alunos também tiveram treinamento prático em defesa pessoal, armamento e tiro e primeiros socorros. Durante o período de formação, os delegados concluíram ainda uma pós-graduação em Direitos Humanos em Segurança Pública no Brasil. Além de Lençóis Paulista, que ganhou 2 novos delegados, totalizando agora 4. Os demais delegados lotados na região exercerão suas atividades em Barra Bonita, Avaí, Igaraçu do Tietê e Bauru. E com relação à nova delegada escolhida para assumir em Lençóis Paulista, a doutora Olivia, segundo apurado pela reportagem do programa Plantão de Polícia da Difusora, tem um significado especial para sua família, pois desde abril deste ano, o pai da delegada, Helder Buzo, atua como perito criminal no Núcleo de Perícias Criminalísticas de Bauru. Assim, pai e filha passam a exercer atividades na segurança pública na mesma região. Olivia, como delegada em Lençóis Paulista, e Helder, como perito criminal em Bauru e região. Em entrevista, o diretor do DEINTER 4 Bauru, que é responsável por Lençóis Paulista, Dr. Ricardo Martinez, falou mais sobre a chegada dos novos delegados à nossa região.
1: Todas as seccionais irão receber delegados de polícia. Bauru nós demos uma prioridade por causa da DDM 24 horas, né? Então terão, esses policiais novos irão compor equipes do cartório na CPJ e irão também concorrer às escalas de plantão da DDM. Marília, DDM 24 horas começa agora em setembro, né? E as outras seccionais, os DEFs que tinham principalmente em cidades, sedes de comarca. Então com esse número de delegados de polícia a gente consegue suprir essa necessidade.
0: Doutor Martinez também anunciou que agora, no mês de setembro, terá início uma nova etapa de cursos para os investigadores aprovados no último concurso da Polícia Civil. A previsão é que esses profissionais comecem a atuar nas unidades policiais em fevereiro do ano que vem. Ontem também, a Polícia Militar de Lençóis Paulista registrou 2 acidentes de trânsito no município. O primeiro foi logo pela manhã na Vila Cruzeiro, por volta de 7h40, onde pela rua Minas Gerais, um vidraceiro de 37 anos conta que foi até a creche Dona Augusta Parpinelli levar um chinelo para o seu filhinho. E ao parar com seu carro, um veículo Volkswagen Gol, na frente da creche, uma van que estava parada na rampa de acesso ao estabelecimento, ao manobrar em marcha ré, não visualizou seu carro logo atrás, vindo a colidir com o mesmo. Apesar dos danos, ninguém se feriu. O segundo acidente foi bem mais grave e foi registrado por volta de 12 horas e 15 minutos próximo à fábrica da Torres, no Jardim das Nações, envolvendo uma motocicleta Honda CG 160 Fan e um automóvel Chevrolet Cobalt. De acordo com a vítima, o motociclista, um auxiliar geral de 22 anos, morador das Nações, ele transitava pela rua Alvino dos Santos, sentido a empresa Estrutel, momento em que no cruzamento com a rua Armando Prandini, o motorista do Cobalt, de 25 anos, morador do Caju, entrou repentinamente na via, não sendo possível evitar a colisão com o mesmo. Uma equipe do SAMU conduziu a vítima até a UPA, consciente, porém se queixando, além das escoriações, de dores na perna esquerda, pé esquerdo, punho esquerdo e na face. Ambos os veículos envolvidos no acidente possuíam irregularidades e foram autuados, sendo a motocicleta recolhida ao pátio do Detran. Ainda nessa última terça-feira, um procurado da justiça foi capturado por uma equipe de força tática da Polícia Militar. Foi na Vila Ubirama. E segundo consta, a equipe de policiais militares do Tático, em cumprimento à Operação Impacto Adaga 17, em posse do mandado de prisão civil, ou seja, por dívida de pensão alimentícia, obteve êxito em localizar o alvo, um empresário de 33 anos, conduzindo uma caminhonete Toyota Hilux. Alcançado e dada a ordem de parada ao condutor, com sinais sonoros e luminosos, de forma protocolar, o sujeito desobedeceu, iniciando um breve acompanhamento por ao menos 5 quarteirões, até a frente da casa da irmã dele, na rua Francisco Prestes Maia. Submetido à busca pessoal e veicular, nada de ilícito foi localizado. Ao ser questionado da breve fuga, o mesmo relatou já estar ciente do mandado e iria se entregar após algumas obrigações de trabalho no mês de agosto. E não parou de imediato porque queria deixar a caminhonete para sua irmã na casa dela, para não posar na rua. Conduzido à delegacia, o homem permaneceu preso à disposição da justiça. Ontem também, um indivíduo com dívida de pensão alimentícia foi capturado por agentes da Guarda Civil Municipal de Lençóis, os GCMs, dentro do supermercado Panelão, no Parque Rondon. Era por volta de 16 horas e 30 minutos e, pelo que consta, fazia cerca de 8 anos que o mesmo não pagava pensão para sua ex-companheira. Sua captura só foi possível graças a uma denúncia que orientou os GCMs com relação à descrição das vestimentas e características físicas do condenado, que depois de capturado, permaneceu preso à disposição da justiça. E essas foram as informações de hoje do Plantão de Polícia.

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